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2: Música para cima, querubí, va. Lindo. Isso aí. Canta com a gente, meu senhor. Vamos lá.
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0: Viu, seu Fausto? Obrigado, coração. Obrigado, hein? Obrigado por essa presença aqui com a gente dessa noite. A gente deixa o nosso grande abraço ao nosso grande amigo, viu, seu? E essa galera linda que veio prestigiar esse evento com a gente, né? Amém. Beijão, coração.
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0: Obrigado, André Renner, Bainão das Antigas, mais um grande sucesso. E nós, dos atuais, estamos aqui para firmar essa parceria com vocês. Bailão das Antigas e Bailão Raiz.
1: Tamo junto.
0: Valeu, valeu.

0: Páscoa, mais barulho aí, galera!
1: Obrigado, Bruno e Marrone!
2: Sucesso pra vocês!
0: Obrigado!
1: Obrigado, Bruno! Demais. Obrigado, Marrone, de coração, viu?
3: Não mires atrás.
0: Let's go!
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Essa música vai de coração a todos os amigos da PAI. Especial pro Lúcio, pro Leandro. A vocês, que são muito especiais pra mim, meus amigos. Que ela diga tudo aquilo que quero dizer e não consigo.

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1: Música próxima, Carubí.
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0: Wilson Balso, obrigado, coração. Obrigado, hein? Obrigado por essa presença aqui com a gente dessa noite. A gente deixa o nosso grande abraço ao nosso grande amigo Wilson. E essa galera linda que veio prestigiar esse evento com a gente, né? Amém. Beijão, coração.
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0: Obrigado, André Renner, Bainão das Antigas, mais um grande sucesso. E nós, dos atuais, estamos aqui para firmar essa parceria com vocês. Bailão das Antigas e Bailão, Bailão Raiz.
1: Tamo junto.
0: Tamo junto.
1: Valeu.
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